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3: Durante uma semana, o Chiado vai receber visitas guiadas, workshops, homenagens e atividades gratuitas em vários espaços históricos do centro de Lisboa. A iniciativa Cultura no Chiado regressa entre 12 e 18 de outubro, organizada pelo Centro Nacional de Cultura. Parte da programação já esgotou, mas continuam previstas várias atividades com lugares disponíveis ou entrada livre. Entre elas, está uma visita à Farmácia Barreto, marcada para 14 de outubro, às 10h30. Durante a visita, os participantes vão poder conhecer a história da farmácia e dos medicamentos em Portugal, além do laboratório-museu que se mantém no interior. A literatura também ocupa uma parte importante do programa. A 14 de outubro, o poeta Nuno Judice será homenageado em dois momentos. No dia seguinte, 15 de outubro, a Joalheria do Carmo abre portas para o workshop da Oficina à Joalheria dedicado à filigrana portuguesa. Outra das propostas disponíveis é a visita à estação ferroviária do Cajo Sodré e quem preferir um programa sem marcação tão rígida pode aproveitar a entrada gratuita no Museu da GNR, instalado no Quartel do Carmo. Já o Museu Arqueológico do Carmo vai organizar 4 visitas guiadas gratuitas às coleções e às ruínas da Igreja de Santa Maria do Carmo. Fica a par de toda a programação em e-chiado.pt.
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1: A Casa do Campino prepara-se para receber a 45ª edição do Festival Nacional de Gastronomia de Santarém. A Festa da Comida irá realizar-se entre 22 de outubro e 1 de novembro. Sob o mote Tradição com Sabor a Futuro, o festival, que teve a sua primeira edição em 1980, reunirá diferentes propostas de restaurantes e artesãos locais. O objetivo é harmonizar tradição e modernidade à mesa com o melhor da cozinha nacional. O recinto contará com áreas específicas dedicadas aos vinhos e uma variedade de petiscos preparados por vários chefes. A programação vai dedicar cada dia do festival a uma ou mais regiões vitivinícolas. Pode conhecer a programação completa para cada dia no site do evento festivalnacionaldegastronomia.pt.
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3: The Pet Sematary Murders, A Ghost Story, é a nova minissérie documental da HBO Max que estreou em Portugal esta segunda-feira, 12 de outubro. Com 3 episódios que serão lançados semanalmente, a produção combina uma investigação criminal real com relatos de fenómenos sobrenaturais. A minissérie recupera um homicídio de 1985 que ficou por resolver durante mais de 2 décadas. O caso remonta a uma pequena comunidade da Louisiana, onde Dorothy, que administrava um cemitério de animais construído num terreno que, segundo as lendas locais, estaria amaldiçoado, apareceu morta no rio Mississippi com o corpo envolto em correntes. Anos mais tarde, o detetive John Doran decidiu recuperar os arquivos e voltar a investigar a morte. A reabertura do processo trouxe novas pistas, mas também um testemunho difícil de explicar. Uma pessoa afirmou ter sido contactada pelo espírito de Dorothy, que lhe teria transmitido informações relacionadas com o homicídio. Embora estas alegações não constituam provas da atividade paranormal, acabaram por fazer parte dos acontecimentos que deram uma nova direção à investigação. Saiba mais sobre The Pet Sematary Murders e assista ao trailer em NIT.pt.

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2: O melhor filme da carreira de The Rock chegou à HBO Max. The Smashing Machine conta a história real de Mark Kerr, um lutador que enfrentava uma dependência de analgésicos. Emily Blunt também integra o elenco. O filme, realizado por Benny Safdie, chegou ao catálogo português da plataforma esta quinta-feira e acompanha a história de Mark Kerr, que se destacou nas artes marciais mistas numa época em que a modalidade ainda estava a conquistar o público. Pode assistir ao trailer e saber mais sobre The Smashing Machine em nit.pt.
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2: O Gerês vai receber uma noite assustadora de Halloween com direito a bruxas. A experiência acontece a 31 de outubro, num percurso noturno cheio de surpresas, e já se pode inscrever. Na noite de 31 de outubro, o Parque Nacional de Peneda Gerês vai voltar a transformar-se num cenário de lendas, mistérios e sustos com o Trilho das Bruxas. A iniciativa chega este ano à 11ª edição. A organização avisa que alguns momentos podem impressionar as pessoas mais sensíveis e, por essa razão, a experiência não é aconselhada a crianças com menos de 8 anos. A participação custa 17,50€ para adultos e 10€ para crianças até aos 12. As inscrições estão abertas em reservas.gerês.pt até 25 de outubro.

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2: Durante uma semana, o Chiado vai receber visitas guiadas, workshops, homenagens e atividades gratuitas em vários espaços históricos do centro de Lisboa. A iniciativa Cultura no Chiado regressa entre 12 e 18 de outubro, organizada pelo Centro Nacional de Cultura. Parte da programação já esgotou, mas continuam previstas várias atividades com lugares disponíveis ou entrada livre. Entre elas, está uma visita à Farmácia Barreto, marcada para 14 de outubro, às 10h30. Durante a visita, os participantes vão poder conhecer a história da farmácia e dos medicamentos em Portugal, além do laboratório-museu que se mantém no interior. A literatura também ocupa uma parte importante do programa. A 14 de outubro, o poeta Nuno Judice será homenageado em dois momentos. No dia seguinte, 15 de outubro, a Joalheria do Carmo abre portas para o workshop da oficina à joalheria dedicado à filigrana portuguesa. Outra das propostas disponíveis é a visita à estação ferroviária do Cajo Sodré e quem preferir um programa sem marcação tão rígida pode aproveitar a entrada gratuita no Museu da GNR, instalado no quartel do Carmo. Já o Museu Arqueológico do Carmo vai organizar 4 visitas guiadas gratuitas às coleções e às ruínas da Igreja de Santa Maria do Carmo. Fica a par de toda a programação em e-chiado.pt.
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2: A Casa do Campino prepara-se para receber a 45ª edição do Festival Nacional de Gastronomia de Santarém. A Festa da Comida irá realizar-se entre 22 de outubro e 1 de novembro. Sob o mote Tradição com Sabor a Futuro, o festival, que teve a sua primeira edição em 1980, reunirá diferentes propostas de restaurantes e artesãos locais. O objetivo é harmonizar tradição e modernidade à mesa com o melhor da cozinha nacional. O recinto contará com áreas específicas dedicadas aos vinhos e uma variedade de petiscos preparados por vários chefes. A programação vai dedicar cada dia do festival a uma ou mais regiões vitivinícolas. Pode conhecer a programação completa para cada dia no site do evento festivalnacionaldegastronomia.pt.

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5: 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The Pet Sematary Murders, A Ghost Story, é a nova minissérie documental da HBO Max que estreou em Portugal esta segunda-feira, 12 de outubro. Com 3 episódios que serão lançados semanalmente, a produção combina uma investigação criminal real com relatos de fenómenos sobrenaturais. A minissérie recupera um homicídio de 1985 que ficou por resolver durante mais de 2 décadas. O caso remonta a uma pequena comunidade da Louisiana, onde Dorothy, que administrava um cemitério de animais construído num terreno que, segundo as lendas locais, estaria amaldiçoado, apareceu morta no rio Mississippi com o corpo envolto em correntes. Anos mais tarde, o detetive John Doran decidiu recuperar os arquivos e voltar a investigar a morte. A reabertura do processo trouxe novas pistas, mas também um testemunho difícil de explicar. Uma pessoa afirmou ter sido contactada pelo espírito de Dorothy, que lhe teria transmitido informações relacionadas com o homicídio. Embora estas alegações não constituam provas de atividade paranormal, acabaram por fazer parte dos acontecimentos que deram uma nova direção à investigação. Saiba mais sobre The Pet Sematary Murders e assista ao trailer em NIT.pt.

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2: O melhor filme da carreira de The Rock chegou à HBO Max. The Smashing Machine conta a história real de Mark Kerr, um lutador que enfrentava uma dependência de analgésicos. Emily Blunt também integra o elenco. O filme, realizado por Benny Safdie, chegou ao catálogo português da plataforma esta quinta-feira e acompanha a história de Mark Kerr, que se destacou nas artes marciais mistas numa época em que a modalidade ainda estava a conquistar o público. Pode assistir ao trailer e saber mais sobre The Smashing Machine em nit.pt.

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2: O Gerês vai receber uma noite assustadora de Halloween com direito a bruxas. A experiência acontece a 31 de outubro, num percurso noturno cheio de surpresas, e já se pode inscrever. Na noite de 31 de outubro, o Parque Nacional de Peneda Gerês vai voltar a transformar-se num cenário de lendas, mistérios e sustos com o Trilho das Bruxas. A iniciativa chega este ano à 11ª edição. A organização avisa que alguns momentos podem impressionar as pessoas mais sensíveis e, por essa razão, a experiência não é aconselhada a crianças com menos de 8 anos. A participação custa 17,50€ para adultos e 10€ para crianças até aos 12. As inscrições estão abertas em reservas.gerês.pt até 25 de outubro.
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2: Durante uma semana, o Chiado vai receber visitas guiadas, workshops, homenagens e atividades gratuitas em vários espaços históricos do centro de Lisboa. A iniciativa Cultura no Chiado regressa entre 12 e 18 de outubro, organizada pelo Centro Nacional de Cultura. Parte da programação já esgotou, mas continuam previstas várias atividades com lugares disponíveis ou entrada livre. Entre elas, está uma visita à Farmácia Barreto, marcado para 14 de outubro, às 10h30. Durante a visita, os participantes vão poder conhecer a história da farmácia e dos medicamentos em Portugal, além do laboratório-museu que se mantém no interior. A literatura também ocupa uma parte importante do programa. A 14 de outubro, o poeta Nuno Judice será homenageado em dois momentos. No dia seguinte, 15 de outubro, a Joalheria do Carmo abre portas para o workshop da Oficina à Joalheria dedicado à filigrana portuguesa. Outra das propostas disponíveis é a visita à Estação Ferroviária do Cajo Sodré e quem preferir um programa sem marcação tão rígida pode aproveitar a entrada gratuita no Museu da GNR, instalado no Quartel do Carmo. Já o Museu Arqueológico do Carmo vai organizar 4 visitas guiadas gratuitas às coleções e às ruínas da Igreja de Santa Maria do Carmo. Fica a par de toda a programação em e-chiado.pt.
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3: A Casa do Campino prepara-se para receber a 45ª edição do Festival Nacional de Gastronomia de Santarém. A Festa da Comida irá realizar-se entre 22 de outubro e 1 de novembro. Sob o mote Tradição com Sabor a Futuro, o festival, que teve a sua primeira edição em 1980, reunirá diferentes propostas de restaurantes e artesãos locais. O objetivo é harmonizar tradição e modernidade à mesa com o melhor da cozinha nacional. O recinto contará com áreas específicas dedicadas aos vinhos e uma variedade de petiscos preparados por vários chefes. A programação vai dedicar cada dia do festival a uma ou mais regiões vitivinícolas. Pode conhecer a programação completa para cada dia no site do evento festivalnacionaldegastronomia.pt.
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3: The Pet Sematary Murders, A Ghost Story, é a nova minissérie documental da HBO Max que estreou em Portugal esta segunda-feira, 12 de outubro. Com 3 episódios que serão lançados semanalmente, a produção combina uma investigação criminal real com relatos de fenómenos sobrenaturais. A minissérie recupera um homicídio de 1985 que ficou por resolver durante mais de 2 décadas. O caso remonta a uma pequena comunidade da Louisiana, onde Dorothy, que administrava um cemitério de animais construído num terreno que, segundo as lendas locais, estaria amaldiçoado, apareceu morta no rio Mississippi com o corpo envolto em correntes. Anos mais tarde, o detetive John Doran decidiu recuperar os arquivos e voltar a investigar a morte. A reabertura do processo trouxe novas pistas, mas também um testemunho difícil de explicar. Uma pessoa afirmou ter sido contactada pelo espírito de Dorothy, que lhe teria transmitido informações relacionadas com o homicídio. Embora estas alegações não constituam provas de atividade paranormal, acabaram por fazer parte dos acontecimentos que deram uma nova direção à investigação. Saiba mais sobre The Pet Sematary Murders e assista ao trailer em NIT.pt.
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2: O melhor filme da carreira de The Rock chegou à HBO Max. The Smashing Machine conta a história real de Mark Kerr, um lutador que enfrentava uma dependência de analgésicos. Emily Blunt também integra o elenco. O filme, realizado por Benny Safdie, chegou ao catálogo português da plataforma esta quinta-feira e acompanha a história de Mark Kerr, que se destacou nas artes marciais mistas numa época em que a modalidade ainda estava a conquistar o público. Pode assistir ao trailer e saber mais sobre The Smashing Machine em NIT.pt.

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8: O Gerês vai receber uma noite assustadora de Halloween com direito a bruxas. A experiência acontece a 31 de outubro, num percurso noturno cheio de surpresas, e já se pode inscrever. Na noite de 31 de outubro, o Parque Nacional de Peneda Gerês vai voltar a transformar-se num cenário de lendas, mistérios e sustos com o Trilho das Bruxas. A iniciativa chega este ano à 11ª edição. A organização avisa que alguns momentos podem impressionar as pessoas mais sensíveis e, por essa razão, a experiência não é aconselhada a crianças com menos de 8 anos. A participação custa 17,50€ para adultos e 10€ para crianças até aos 12. As inscrições estão abertas em reservas.gerês.pt até 25 de outubro.

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5: Durante uma semana, o Chiado vai receber visitas guiadas, workshops, homenagens e atividades gratuitas em vários espaços históricos do centro de Lisboa. A iniciativa Cultura no Chiado regressa entre 12 e 18 de outubro, organizada pelo Centro Nacional de Cultura. Parte da programação já esgotou, mas continuam previstas várias atividades com lugares disponíveis ou entrada livre. Entre elas, está uma visita à Farmácia Barreto, marcada para 14 de outubro, às 10h30. Durante a visita, os participantes vão poder conhecer a história da farmácia e dos medicamentos em Portugal, além do laboratório-museu que se mantém no interior. A literatura também ocupa uma parte importante do programa. A 14 de outubro, o poeta Nuno Judice será homenageado em dois momentos. No dia seguinte, 15 de outubro, a Joalheria do Carmo abre portas para o workshop da oficina à joalheria dedicado à filigrana portuguesa. Outra das propostas disponíveis é a visita à estação ferroviária do Cais do Sodré e quem preferir um programa sem marcação tão rígida pode aproveitar a entrada gratuita no Museu da GNR, instalado no Quartel do Carmo. Já o Museu Arqueológico do Carmo vai organizar 4 visitas guiadas gratuitas às coleções e às ruínas da Igreja de Santa Maria do Carmo. Fica a par de toda a programação em e-chiado.pt.

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3: A Casa do Campino prepara-se para receber a 45ª edição do Festival Nacional de Gastronomia de Santarém. A Festa da Comida irá realizar-se entre 22 de outubro e 1 de novembro. Sob o mote Tradição com Sabor a Futuro, o festival, que teve a sua primeira edição em 1980, reunirá diferentes propostas de restaurantes e artesãos locais. O objetivo é harmonizar tradição e modernidade à mesa com o melhor da cozinha nacional. O recinto contará com áreas específicas dedicadas aos vinhos e uma variedade de petiscos preparados por vários chefes. A programação vai dedicar cada dia do festival a uma ou mais regiões vitivinícolas. Pode conhecer a programação completa para cada dia no site do evento festivalnacionaldegastronomia.pt.

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5: The Pet Sematary Murders, A Ghost Story, é a nova minissérie documental da HBO Max que estreou em Portugal esta segunda-feira, 12 de outubro. Com 3 episódios que serão lançados semanalmente, a produção combina uma investigação criminal real com relatos de fenómenos sobrenaturais. A minissérie recupera um homicídio de 1985 que ficou por resolver durante mais de 2 décadas. O caso remonta a uma pequena comunidade da Louisiana, onde Dorothy, que administrava um cemitério de animais construído num terreno que, segundo as lendas locais, estaria amaldiçoado, apareceu morta no rio Mississippi com o corpo envolto em correntes. Anos mais tarde, o detetive John Doran decidiu recuperar os arquivos e voltar a investigar a morte. A reabertura do processo trouxe novas pistas, mas também um testemunho difícil de explicar. Uma pessoa afirmou ter sido contactada pelo espírito de Dorothy, que lhe teria transmitido informações relacionadas com o homicídio. Embora estas alegações não constituam provas de atividade paranormal, acabaram por fazer parte dos acontecimentos que deram uma nova direção à investigação. Saiba mais sobre The Pet Sematary Murders e assista ao trailer em NIT.pt.

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2: O melhor filme da carreira de The Rock chegou à HBO Max. The Smashing Machine conta a história real de Mark Kerr, um lutador que enfrentava uma dependência de analgésicos. Emily Blunt também integra o elenco. O filme, realizado por Benny Safdie, chegou ao catálogo português da plataforma esta quinta-feira e acompanha a história de Mark Kerr, que se destacou nas artes marciais mistas numa época em que a modalidade ainda estava a conquistar o público. Pode assistir ao trailer e saber mais sobre The Smashing Machine em nit.pt.

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3: O Gerês vai receber uma noite assustadora de Halloween com direito a bruxas. A experiência acontece a 31 de outubro, num percurso noturno cheio de surpresas, e já se pode inscrever. Na noite de 31 de outubro, o Parque Nacional de Peneda Gerês vai voltar a transformar-se num cenário de lendas, mistérios e sustos com o Trilho das Bruxas. A iniciativa chega este ano à 11ª edição. A organização avisa que alguns momentos podem impressionar as pessoas mais sensíveis e, por essa razão, a experiência não é aconselhada a crianças com menos de 8 anos. A participação custa 17,50€ para adultos e 10€ para crianças até aos 12. As inscrições estão abertas em reservas.gerês.pt até 25 de outubro.

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2: Durante uma semana, o Chiado vai receber visitas guiadas, workshops, homenagens e atividades gratuitas em vários espaços históricos do centro de Lisboa. A iniciativa Cultura no Chiado regressa entre 12 e 18 de outubro, organizada pelo Centro Nacional de Cultura. Parte da programação já esgotou, mas continuam previstas várias atividades com lugares disponíveis ou entrada livre. Entre elas, está uma visita à Farmácia Barreto, marcada para 14 de outubro, às 10h30. Durante a visita, os participantes vão poder conhecer a história da farmácia e dos medicamentos em Portugal, além do laboratório-museu que se mantém no interior. A literatura também ocupa uma parte importante do programa. A 14 de outubro, o poeta Nuno Judi será homenageado em dois momentos. No dia seguinte, 15 de outubro, a Joalheria do Carmo abre portas para o workshop da oficina à joalheria dedicado à filigrana portuguesa. Outra das propostas disponíveis é a visita à estação ferroviária do Cais do Sodré e quem preferir um programa sem marcação tão rígida pode aproveitar a entrada gratuita no Museu da GNR, instalado no Quartel do Carmo. Já o Museu Arqueológico do Carmo vai organizar 4 visitas guiadas gratuitas às coleções e às ruínas da Igreja de Santa Maria do Carmo. Fica a par de toda a programação em e-chiado.pt.
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3: A Casa do Campino prepara-se para receber a 45ª edição do Festival Nacional de Gastronomia de Santarém. A Festa da Comida irá realizar-se entre 22 de outubro e 1 de novembro. Sob o mote Tradição com Sabor a Futuro, o festival, que teve a sua primeira edição em 1980, reunirá diferentes propostas de restaurantes e artesãos locais. O objetivo é harmonizar tradição e modernidade à mesa com o melhor da cozinha nacional. O recinto contará com áreas específicas dedicadas aos vinhos e uma variedade de petiscos preparados por vários chefes. A programação vai dedicar cada dia do festival a uma ou mais regiões vitivinícolas. Pode conhecer a programação completa para cada dia no site do evento festivalnacionaldegastronomia.pt.
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2: As sessões de cinema lá em casa acabaram de ficar melhor, especialmente para aqueles que têm um amigo que nunca foge da dieta. 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Versátil e pronto a comer, é ideal para acompanhar vegetais frescos, tostas, pão pita ou crackers. 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
1: 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The Pet Sematary Murders, A Ghost Story, é a nova minissérie documental da HBO Max que estreou em Portugal esta segunda-feira, 12 de outubro. Com 3 episódios que serão lançados semanalmente, a produção combina uma investigação criminal real com relatos de fenómenos sobrenaturais. A minissérie recupera um homicídio de 1985 que ficou por resolver durante mais de 2 décadas. O caso remonta a uma pequena comunidade da Louisiana, onde Dorothy, que administrava um cemitério de animais construído num terreno que, segundo as lendas locais, estaria amaldiçoado, apareceu morta no rio Mississippi, com o corpo envolto em correntes. Anos mais tarde, o detetive John Doran decidiu recuperar os arquivos e voltar a investigar a morte. A reabertura do processo trouxe novas pistas, mas também um testemunho difícil de explicar. Uma pessoa afirmou ter sido contactada pelo espírito de Dorothy, que lhe teria transmitido informações relacionadas com o homicídio. Embora estas alegações não constituam provas de atividade paranormal, acabaram por fazer parte dos acontecimentos que deram uma nova direção à investigação. Saiba mais sobre The Pet Sematary Murders e assista ao trailer em NIT.pt.

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3: O melhor filme da carreira de The Rock chegou à HBO Max. The Smashing Machine conta a história real de Mark Kerr, um lutador que enfrentava uma dependência de analgésicos. Emily Blunt também integra o elenco. O filme, realizado por Benny Safdie, chegou ao catálogo português da plataforma esta quinta-feira e acompanha a história de Mark Kerr, que se destacou nas artes marciais mistas numa época em que a modalidade ainda estava a conquistar o público. Pode assistir ao trailer e saber mais sobre The Smashing Machine em nit.pt.

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2: O Gerês vai receber uma noite assustadora de Halloween com direito a bruxas. A experiência acontece a 31 de outubro, num percurso noturno cheio de surpresas, e já se pode inscrever. Na noite de 31 de outubro, o Parque Nacional de Peneda Gerês vai voltar a transformar-se num cenário de lendas, mistérios e sustos com o Trilho das Bruxas. A iniciativa chega este ano à 11ª edição. A organização avisa que alguns momentos podem impressionar as pessoas mais sensíveis e, por essa razão, a experiência não é aconselhada a crianças com menos de 8 anos. A participação custa 17,50€ para adultos e 10€ para crianças até aos 12. As inscrições estão abertas em reservas.gerês.pt até 25 de outubro.
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2: Durante uma semana, o Chiado vai receber visitas guiadas, workshops, homenagens e atividades gratuitas em vários espaços históricos do centro de Lisboa. A iniciativa Cultura no Chiado regressa entre 12 e 18 de outubro, organizada pelo Centro Nacional de Cultura. Parte da programação já esgotou, mas continuam previstas várias atividades com lugares disponíveis ou entrada livre. Entre elas, está uma visita à Farmácia Barreto, marcado para 14 de outubro, às 10h30. Durante a visita, os participantes vão poder conhecer a história da farmácia e dos medicamentos em Portugal, além do laboratório-museu que se mantém no interior. A literatura também ocupa uma parte importante do programa. A 14 de outubro, o poeta Nuno Judi será homenageado em dois momentos. No dia seguinte, 15 de outubro, a Joalheria do Carmo abre portas para o workshop da oficina à joalheria dedicado à filigrana portuguesa. Outra das propostas disponíveis é a visita à estação ferroviária do Cajo Sodré e quem preferir um programa sem marcação tão rígida pode aproveitar a entrada gratuita no Museu da GNR, instalado no quartel do Carmo. Já o Museu Arqueológico do Carmo vai organizar 4 visitas guiadas gratuitas às coleções e às ruínas da Igreja de Santa Maria do Carmo. Fica a par de toda a programação em e-chiado.pt.
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3: A Casa do Campino prepara-se para receber a 45ª edição do Festival Nacional de Gastronomia de Santarém. A Festa da Comida irá realizar-se entre 22 de outubro e 1 de novembro. Sob o mote Tradição com Sabor a Futuro, o festival, que teve a sua primeira edição em 1980, reunirá diferentes propostas de restaurantes e artesãos locais. O objetivo é harmonizar tradição e modernidade à mesa com o melhor da cozinha nacional. O recinto contará com áreas específicas dedicadas aos vinhos e uma variedade de petiscos preparados por vários chefes. A programação vai dedicar cada dia do festival a uma ou mais regiões vitivinícolas. Pode conhecer a programação completa para cada dia no site do evento festivalnacionaldegastronomia.pt. 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
3: As sessões de cinema lá em casa acabaram de ficar melhor, especialmente para aqueles que têm um amigo que nunca foge da dieta. No final de setembro, chegou à Mercadona um novo Dip que foge ao habitual e, em apenas 15 dias, vendeu mais de 5.500 unidades. 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Versátil e pronto a comer, é ideal para acompanhar vegetais frescos, tostas, pão pita ou crackers. 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Cada embalagem de hummus tropical tem 200 gramas de produto e está à venda por 1,45€ nas lojas da Mercadona.

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4: The Pet Sematary Murders, A Ghost Story, é a nova minissérie documental da HBO Max que estreou em Portugal esta segunda-feira, 12 de outubro. Com 3 episódios que serão lançados semanalmente, a produção combina uma investigação criminal real com relatos de fenómenos sobrenaturais. A minissérie recupera um homicídio de 1985 que ficou por resolver durante mais de 2 décadas. O caso remonta a uma pequena comunidade da Louisiana, onde Dorothy, que administrava um cemitério de animais construído num terreno que, segundo as lendas locais, estaria amaldiçoado, apareceu morta no rio Mississippi, com o corpo envolto em correntes. Anos mais tarde, o detetive John Doran decidiu recuperar os arquivos e voltar a investigar a morte. A reabertura do processo trouxe novas pistas, mas também um testemunho difícil de explicar. Uma pessoa afirmou ter sido contactada pelo espírito de Dorothy, que lhe teria transmitido informações relacionadas com o homicídio. Embora estas alegações não constituam provas de atividade paranormal, acabaram por fazer parte dos acontecimentos que deram uma nova direção à investigação. Saiba mais sobre The Pet Sematary Murders e assista ao trailer em NIT.pt.

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3: O melhor filme da carreira de The Rock chegou à HBO Max. The Smashing Machine conta a história real de Mark Kerr, um lutador que enfrentava uma dependência de analgésicos. Emily Blunt também integra o elenco. O filme, realizado por Benny Safdie, chegou ao catálogo português da plataforma esta quinta-feira e acompanha a história de Mark Kerr, que se destacou nas artes marciais mistas numa época em que a modalidade ainda estava a conquistar o público. Pode assistir ao trailer e saber mais sobre The Smashing Machine em nit.pt.

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2: O Gerês vai receber uma noite assustadora de Halloween com direito a bruxas. A experiência acontece a 31 de outubro, num percurso noturno cheio de surpresas, e já se pode inscrever. Na noite de 31 de outubro, o Parque Nacional de Peneda-Gerês vai voltar a transformar-se num cenário de lendas, mistérios e sustos com o Trilho das Bruxas. A iniciativa chega este ano à 11ª edição. A organização avisa que alguns momentos podem impressionar as pessoas mais sensíveis e, por essa razão, a experiência não é aconselhada a crianças com menos de 8 anos. A participação custa 17,50€ para adultos e 10€ para crianças até aos 12. As inscrições estão abertas em reservas.gerês.pt até 25 de outubro.
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2: Um bar português que mistura aroma de ostras e algas nas bebidas é o melhor da Península Ibérica. O Diargo Cocktail Bar foi considerado como o melhor bar de hotel da Península Ibérica e a distinção foi feita pelo ranking Top Cocktail Bar como prémio especial. O espaço em Vila Moura do Algarve manteve também as duas estrelas em 3 na lista geral. O bar é considerado um local de excelência para provar cocktails de assinatura com uma vista privilegiada sobre a Marina de Vila Moura. A carta inclui receitas clássicas reinventadas com ingredientes exóticos provenientes de uma seleção influenciada pela Ria Formosa. A lista foi divulgada a 2 de outubro e, além dos prémios especiais, como bares de hotéis e restaurantes, partilharam a lista geral onde o Red Frog e o 4 Teste, ambos em Lisboa, surgem entre os 9 melhores com 3 estrelas.

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2: Chegou a Cascais o restaurante onde pode comer as petadas que quiser por menos de 20 euros. O BB King rumou ao sul e abriu o primeiro espaço na Grande Lisboa. Mais difícil será escolher por onde começar o rodízio. O restaurante nasceu para servir em Portugal um prato brasileiro muito popular, os petinhos de churrasco. A marca tem já 6 restaurantes e abriu o espaço mais recente em São Domingos de Rana, no concelho de Cascais, que marca a chegada ao distrito de Lisboa. O rodízio custa 19,95€ durante a semana e é composto por alguns clássicos da marca com 8 propostas diferentes. Começa com pão de alho em espeto, depois o de salsicha, a seguir o de frango, outro de carne, o de queijo coalho e por aí adiante. Leia o artigo em nit.pt para conhecer o espaço em São Domingos de Rana ou visite-o de quarta-feira a domingo na rua Helena Félix, número 61B.
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2: Uma das óperas mais conhecidas de Georges Bizet vai ganhar uma nova versão em Lisboa. Carmen, paixão lírica e flamenco, chega ao Teatro Tivoli em Lisboa nos dias 16 e 17 de abril de 2027, numa produção que cruza canto lírico com dança e música flamenca. O espetáculo é apresentado pela companhia Ópera Fusión de Madrid e parte da obra em quatro atos composta por Bizet no século XIX. Desta vez, porém, a história é construída com uma linguagem mais próxima do universo espanhol, juntando à componente operática elementos como o cajón, as palmas e a guitarra. A produção terá 13 artistas em palco, 4 cantores de ópera, 4 bailarinos e 5 músicos. Os bilhetes já estão disponíveis online em ticketline.pt com preços entre os 20 e os 35 euros.
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3: O Halloween está a chegar e o Conselho de Melgaço, no Alto Minho, prepara-se para aquela que é uma das iniciativas mais esperadas do ano pelos residentes e visitantes. A Noite dos Medos vai regressar a 31 de outubro, com direito a cortejos pelos monumentos históricos e cinema dedicado ao terror. Antes disso, também vai haver uma série de atividades a acontecer. Na nova edição, o tema central é o terror no cinema e o objetivo será convocar as figuras e os medos que vivem no ecrã e no imaginário coletivo. Uma das iniciativas será o Concurso dos Medos, onde o público é desafiado a encarnar o terror no cinema e vestir-se das personagens mais icónicas do género cinematográfico. As inscrições podem ser feitas online em discovermelgaço.pt até 27 de outubro. No mesmo site pode consultar também a programação completa.

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3: Tem medo de palhaços? Então o novo documentário da Disney Plus vai dar-lhe pesadelos. Clown Panic chegou à plataforma esta segunda-feira e recorda uma onda de avistamentos que se tornou viral em 2016. A história passou-se numa comunidade da Carolina do Sul quando crianças dizem ter visto palhaços escondidos nos bosques. As primeiras denúncias rapidamente dão lugar a relatos noutras zonas do país. Com a divulgação de vídeos nas redes sociais e a atenção dos meios de comunicação, o caso ganhou uma dimensão inesperada. O pânico chegou a provocar investigações policiais e encerramentos de escolas. O documentário procura perceber como uma história local se transformou num fenómeno nacional e numa onda de medo coletivo. Pode assistir ao trailer e saber mais sobre Clown Panic em nit.pt.

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3: Depois de uma primeira temporada em Lisboa, Sweeney Todd, o cruel barbeiro da Rua Fleet, está de volta aos palcos portugueses. O musical da Lisbon Film Orchestra vai estar em cena no Capitólio entre 18 de março e 11 de abril de 2027, com Brian de Carvalho no papel principal e Vania Bluebird como Donna Lovett. Os bilhetes estão disponíveis online em bol.pt e custam entre os 25 e os 35 euros. Há sessões de quinta-feira a sábado às 21 horas e aos sábados e domingos às 16 horas.
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5: Durante uma semana, o Chiado vai receber visitas guiadas, workshops, homenagens e atividades gratuitas em vários espaços históricos do centro de Lisboa. A iniciativa Cultura no Chiado regressa entre 12 e 18 de outubro, organizada pelo Centro Nacional de Cultura. Parte da programação já esgotou, mas continuam previstas várias atividades com lugares disponíveis ou entrada livre. Entre elas, está uma visita à Farmácia Barreto, marcado para 14 de outubro, às 10h30. Durante a visita, os participantes vão poder conhecer a história da farmácia e dos medicamentos em Portugal, além do laboratório-museu que se mantém no interior. A literatura também ocupa uma parte importante do programa. A 14 de outubro, o poeta Nuno Judi será homenageado em dois momentos. No dia seguinte, 15 de outubro, a Joalheria do Carmo abre portas para o workshop da oficina à joalheria dedicado à filigrana portuguesa. Outra das propostas disponíveis é a visita à estação ferroviária do Cajo Sodré e quem preferir um programa sem marcação tão rígida pode aproveitar a entrada gratuita no Museu da GNR, instalado no Quartel do Carmo. Já o Museu Arqueológico do Carmo vai organizar 4 visitas guiadas gratuitas às coleções e às ruínas da Igreja de Santa Maria do Carmo. Fica a par de toda a programação em e-chiado.pt.

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3: A Casa do Campino prepara-se para receber a 45ª edição do Festival Nacional de Gastronomia de Santarém. A Festa da Comida irá realizar-se entre 22 de outubro e 1 de novembro. Sob o mote Tradição com Sabor a Futuro, o festival, que teve a sua primeira edição em 1980, reunirá diferentes propostas de restaurantes e artesãos locais. O objetivo é harmonizar tradição e modernidade à mesa com o melhor da cozinha nacional. O recinto contará com áreas específicas dedicadas aos vinhos e uma variedade de petiscos preparados por vários chefes. A programação vai dedicar cada dia do festival a uma ou mais regiões vitivinícolas. Pode conhecer a programação completa para cada dia no site do evento festivalnacionaldegastronomia.pt.

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3: As sessões de cinema lá em casa acabaram de ficar melhor, especialmente para aqueles que têm um amigo que nunca foge da dieta. No final de setembro, chegou à Mercadona um novo dip que foge ao habitual e, em apenas 15 dias, vendeu mais de 5.500 unidades. 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Versátil e pronto a comer, é ideal para acompanhar vegetais frescos, tostas, pão pita ou crackers. 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
3: The Pet Sematary Murders, A Ghost Story é a nova minissérie documental da HBO Max que estreou em Portugal esta segunda-feira, 12 de outubro. Com 3 episódios que serão lançados semanalmente, a produção combina uma investigação criminal real com relatos de fenómenos sobrenaturais. A minissérie recupera um homicídio de 1985 que ficou por resolver durante mais de 2 décadas. O caso remonta a uma pequena comunidade da Louisiana, onde Dorothy, que administrava um cemitério de animais construído num terreno que, segundo as lendas locais, estaria amaldiçoado, apareceu morta no rio Mississippi, com o corpo envolto em correntes. Anos mais tarde, o detetive John Doran decidiu recuperar os arquivos e voltar a investigar a morte. A reabertura do processo trouxe novas pistas, mas também um testemunho difícil de explicar. Uma pessoa afirmou ter sido contactada pelo espírito de Dorothy, que lhe teria transmitido informações relacionadas com o homicídio. Embora estas alegações não constituam provas de atividade paranormal, acabaram por fazer parte dos acontecimentos que deram uma nova direção à investigação. Saiba mais sobre The Pet Sematary Murders e assista ao trailer em nit.pt.
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2: O melhor filme da carreira de The Rock chegou à HBO Max. The Smashing Machine conta a história real de Mark Kerr, um lutador que enfrentava uma dependência de analgésicos. Emily Blunt também integra o elenco. O filme, realizado por Benny Safdie, chegou ao catálogo português da plataforma esta quinta-feira e acompanha a história de Mark Kerr, que se destacou nas artes marciais mistas numa época em que a modalidade ainda estava a conquistar o público. Pode assistir ao trailer e saber mais sobre The Smashing Machine em nit.pt.

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3: O Gerês vai receber uma noite assustadora de Halloween com direito a bruxas. A experiência acontece a 31 de outubro, num percurso noturno cheio de surpresas, e já se pode inscrever. Na noite de 31 de outubro, o Parque Nacional de Peneda Gerês vai voltar a transformar-se num cenário de lendas, mistérios e sustos com o Trilho das Bruxas. A iniciativa chega este ano à 11ª edição. A organização avisa que alguns momentos podem impressionar as pessoas mais sensíveis e, por essa razão, a experiência não é aconselhada a crianças com menos de 8 anos. A participação custa 17,50€ para adultos e 10€ para crianças até aos 12. As inscrições estão abertas em reservas.gerês.pt até 25 de outubro.

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3: Um bar português que mistura aroma de ostras e algas nas bebidas é o melhor da Península Ibérica. O Diargo Cocktail Bar foi considerado como o melhor bar de hotel da Península Ibérica e a distinção foi feita pelo ranking Top Cocktail Bar como prémio especial. O espaço em Vila Moura do Algarve manteve também as 2 estrelas em 3 na lista geral. O bar é considerado um local de excelência para provar cocktails de assinatura com uma vista privilegiada sobre a Marina de Vila Moura. A carta inclui receitas clássicas reinventadas com ingredientes exóticos provenientes de uma seleção influenciada pela Ria Formosa. A lista foi divulgada a 2 de outubro e além dos prémios especiais, como bares de hotéis e restaurantes, partilharam a lista geral onde o Red Frog e o 4 Teste, ambos em Lisboa, surgem entre os 9 melhores com 3 estrelas.
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2: Restaurantes.
3: Chegou a Cascais o restaurante onde pode comer as espetadas que quiser por menos de 20 euros. O BB King rumou ao sul e abriu o primeiro espaço na Grande Lisboa. Mais difícil será escolher por onde começar o rodízio. O restaurante nasceu para servir em Portugal um prato brasileiro muito popular, os espetinhos de churrasco. A marca tem já 6 restaurantes e abriu o espaço mais recente em São Domingos de Rana, no concelho de Cascais, que marca a chegada ao distrito de Lisboa. O rodízio custa 19,95€ durante a semana e é composto por alguns clássicos da marca com 8 propostas diferentes. Começa com pão de alho em espeto, depois o de salsicha, a seguir o de frango, outro de carne, o de queijo coalho e por aí adiante. Leia o artigo em nit.pt para conhecer o espaço em São Domingos de Rana ou visite-o de quarta-feira a domingo na rua Helena Félix, número 61B.
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3: Uma das óperas mais conhecidas de Georges Bizet vai ganhar uma nova versão em Lisboa. Carmen, paixão lírica e flamenco, chega ao Teatro Tivoli em Lisboa nos dias 16 e 17 de abril de 2027, numa produção que cruza canto lírico com dança e música flamenca. O espetáculo é apresentado pela companhia Ópera Fusión de Madrid e parte da obra em quatro atos composta por Bizet no século XIX. Desta vez, porém, a história é construída com uma linguagem mais próxima do universo espanhol, juntando à componente operática elementos como o cajón, as palmas e a guitarra. A produção terá 13 artistas em palco, 4 cantores de ópera, 4 bailarinos e 5 músicos. Os bilhetes já estão disponíveis online em ticketline.pt com preços entre os 20 e os 35 euros.

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4: O Halloween está a chegar e o Conselho de Melgaço, no Alto Minho, prepara-se para aquela que é uma das iniciativas mais esperadas do ano pelos residentes e visitantes. A Noite dos Medos vai regressar a 31 de outubro, com direito a cortejos pelos monumentos históricos e cinema dedicado ao terror. Antes disso, também vai haver uma série de atividades a acontecer. Na nova edição, o tema central é o terror no cinema e o objetivo será convocar as figuras e os medos que vivem no ecrã e no imaginário coletivo. Uma das iniciativas será o Concurso dos Medos, onde o público é desafiado a encarnar o terror no cinema e vestir-se das personagens mais icónicas do género cinematográfico. As inscrições podem ser feitas online em discovermelgaço.pt até 27 de outubro. No mesmo site pode consultar também a programação completa.

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2: Tem medo de palhaços? Então o novo documentário da Disney Plus vai dar-lhe pesadelos. Clown Panic chegou à plataforma esta segunda-feira e recorda uma onda de avistamentos que se tornou viral em 2016. A história passou-se numa comunidade da Carolina do Sul quando crianças dizem ter visto palhaços escondidos nos bosques. As primeiras denúncias rapidamente dão lugar a relatos noutras zonas do país. Com a divulgação de vídeos nas redes sociais e a atenção dos meios de comunicação, o caso ganhou uma dimensão inesperada. O pânico chegou a provocar investigações policiais e encerramentos de escolas. O documentário procura perceber como uma história local se transformou num fenómeno nacional e numa onda de medo coletivo. Pode assistir ao trailer e saber mais sobre Clown Panic em NIT.pt.
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2: Depois de uma primeira temporada em Lisboa, Sweeney Todd, o cruel barbeiro da Rua Fleet, está de volta aos palcos portugueses. O musical da Lisbon Film Orchestra vai estar em cena no Capitólio entre 18 de março e 11 de abril de 2027, com Brian de Carvalho no papel principal e Vania Bluebird como Donna Lovett. Os bilhetes estão disponíveis online em bol.pt e custam entre os 25 e os 35 euros. Há sessões de quinta-feira a sábado às 21 horas e aos sábados e domingos às 16 horas.
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2: Durante uma semana, o Chiado vai receber visitas guiadas, workshops, homenagens e atividades gratuitas em vários espaços históricos do centro de Lisboa. A iniciativa Cultura no Chiado regressa entre 12 e 18 de outubro, organizada pelo Centro Nacional de Cultura. Parte da programação já esgotou, mas continuam previstas várias atividades com lugares disponíveis ou entrada livre. Entre elas, está uma visita à Farmácia Barreto, marcado para 14 de outubro, às 10h30. Durante a visita, os participantes vão poder conhecer a história da farmácia e dos medicamentos em Portugal, além do laboratório-museu que se mantém no interior. A literatura também ocupa uma parte importante do programa. A 14 de outubro, o poeta Nuno Judi será homenageado em dois momentos. No dia seguinte, 15 de outubro, a Joalheria do Carmo abre portas para o workshop da oficina à joalheria dedicado à filigrana portuguesa. Outra das propostas disponíveis é a visita à estação ferroviária do Cajo Sodré e quem preferir um programa sem marcação tão rígida pode aproveitar a entrada gratuita no Museu da GNR, instalado no quartel do Carmo. Já o Museu Arqueológico do Carmo vai organizar 4 visitas guiadas gratuitas às coleções e às ruínas da Igreja de Santa Maria do Carmo. Fica a par de toda a programação em e-chiado.pt.

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2: A Casa do Campino prepara-se para receber a 45ª edição do Festival Nacional de Gastronomia de Santarém. A Festa da Comida irá realizar-se entre 22 de outubro e 1 de novembro. Sob o mote Tradição com Sabor a Futuro, o festival, que teve a sua primeira edição em 1980, reunirá diferentes propostas de restaurantes e artesãos locais. O objetivo é harmonizar tradição e modernidade à mesa com o melhor da cozinha nacional. O recinto contará com áreas específicas dedicadas aos vinhos e uma variedade de petiscos preparados por vários chefes. A programação vai dedicar cada dia do festival a uma ou mais regiões vitivinícolas. Pode conhecer a programação completa para cada dia no site do evento festivalnacionaldegastronomia.pt.

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3: As sessões de cinema lá em casa acabaram de ficar melhor, especialmente para aqueles que têm um amigo que nunca foge da dieta. No final de setembro, chegou à Mercadona um novo Dip que foge ao habitual e, em apenas 15 dias, vendeu mais de 5.500 unidades. Trata-se de uma proposta inovadora que combina a cremosidade tradicional do hummus de grão de bico com o toque exótico de manga e o aroma de caril. Versátil e pronto a comer, é ideal para acompanhar vegetais frescos, tostas, pão pita ou crackers. Além disso, pode ser usado como complemento em wraps, sanduíches e saladas. Cada embalagem de hummus tropical tem 200 gramas de produto e está à venda por 1,45€ nas lojas da Mercadona.

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3: The Pet Sematary Murders, A Ghost Story, é a nova minissérie documental da HBO Max que estreou em Portugal esta segunda-feira, 12 de outubro. Com 3 episódios que serão lançados semanalmente, a produção combina uma investigação criminal real com relatos de fenómenos sobrenaturais. A minissérie recupera um homicídio de 1985 que ficou por resolver durante mais de 2 décadas. O caso remonta a uma pequena comunidade da Louisiana, onde Dorothy, que administrava um cemitério de animais construído num terreno que, segundo as lendas locais, estaria amaldiçoado, apareceu morta no rio Mississippi com o corpo envolto em correntes. Anos mais tarde, o detetive John Doran decidiu recuperar os arquivos e voltar a investigar a morte. A reabertura do processo trouxe novas pistas, mas também um testemunho difícil de explicar. Uma pessoa afirmou ter sido contactada pelo espírito de Dorothy, que lhe teria transmitido informações relacionadas com o homicídio. Embora estas alegações não constituam provas de atividade paranormal, acabaram por fazer parte dos acontecimentos que deram uma nova direção à investigação. Saiba mais sobre The Pet Sematary Murders e assista ao trailer em nit.pt.

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2: O melhor filme da carreira de The Rock chegou à HBO Max. The Smashing Machine conta a história real de Mark Kerr, um lutador que enfrentava uma dependência de analgésicos. Emily Blunt também integra o elenco. O filme, realizado por Benny Safdie, chegou ao catálogo português da plataforma esta quinta-feira e acompanha a história de Mark Kerr, que se destacou nas artes marciais mistas numa época em que a modalidade ainda estava a conquistar o público. Pode assistir ao trailer e saber mais sobre The Smashing Machine em nit.pt.

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4: O Gerês vai receber uma noite assustadora de Halloween com direito a bruxas. A experiência acontece a 31 de outubro, num percurso noturno cheio de surpresas, e já se pode inscrever. Na noite de 31 de outubro, o Parque Nacional de Peneda Gerês vai voltar a transformar-se num cenário de lendas, mistérios e sustos com o Trilho das Bruxas. A iniciativa chega este ano à 11ª edição. A organização avisa que alguns momentos podem impressionar as pessoas mais sensíveis e, por essa razão, a experiência não é aconselhada a crianças com menos de 8 anos. A participação custa 17,50€ para adultos e 10€ para crianças até aos 12. As inscrições estão abertas em reservas.gerês.pt até 25 de outubro.

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4: Um bar português que mistura aroma de ostras e algas nas bebidas é o melhor da Península Ibérica. O Diargo Cocktail Bar foi considerado como o melhor bar de hotel da Península Ibérica e a distinção foi feita pelo ranking Top Cocktail Bar como prémio especial. O espaço em Vila Moura do Algarve manteve também as 2 estrelas em 3 na lista geral. O bar é considerado um local de excelência para provar cocktails de assinatura com uma vista privilegiada sobre a Marina de Vila Moura. A carta inclui receitas clássicas reinventadas com ingredientes exóticos provenientes de uma seleção influenciada pela Ria Formosa. A lista foi divulgada a 2 de outubro e além dos prémios especiais, como bares de hotéis e restaurantes, partilharam a lista geral onde o Red Frog e o 4 Teste, ambos em Lisboa, surgem entre os 9 melhores com 3 estrelas.

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2: Chegou a Cascais o restaurante onde pode comer as espetadas que quiser por menos de 20 euros. O BB King rumou ao sul e abriu o primeiro espaço na Grande Lisboa. Mais difícil será escolher por onde começar o rodízio. O restaurante nasceu para servir em Portugal um prato brasileiro muito popular, os espetinhos de churrasco. A marca tem já 6 restaurantes e abriu o espaço mais recente em São Domingos de Rana, no concelho de Cascais, que marca a chegada ao distrito de Lisboa. O rodízio custa 19,95€ durante a semana e é composto por alguns clássicos da marca com 8 propostas diferentes. Começa com pão de alho em espeto, depois o de salsicha, a seguir o de frango, outro de carne, o de queijo coalho e por aí adiante. Leia o artigo em nit.pt para conhecer o espaço em São Domingos de Rana ou visite-o de quarta-feira a domingo na rua Helena Félix, número 61B.
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2: O Halloween está a chegar e o Conselho de Melgaço, no Alto Minho, prepara-se para aquela que é uma das iniciativas mais esperadas do ano pelos residentes e visitantes. A Noite dos Medos vai regressar a 31 de outubro, com direito a cortejos pelos monumentos históricos e cinema dedicado ao terror. Antes disso, também vai haver uma série de atividades a acontecer. Na nova edição, o tema central é o terror no cinema e o objetivo será convocar as figuras e os medos que vivem no ecrã e no imaginário coletivo. Uma das iniciativas será o Concurso dos Medos, onde o público é desafiado a encarnar o terror no cinema e vestir-se das personagens mais icónicas do género cinematográfico. As inscrições podem ser feitas online em discovermelgaço.pt até 27 de outubro. No mesmo site pode consultar também a programação completa.
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3: Tem medo de palhaços? Então o novo documentário da Disney Plus vai dar-lhe pesadelos. Clown Panic chegou à plataforma esta segunda-feira e recorda uma onda de avistamentos que se tornou viral em 2016. A história passou-se numa comunidade da Carolina do Sul quando crianças dizem ter visto palhaços escondidos nos bosques. As primeiras denúncias rapidamente dão lugar a relatos noutras zonas do país. Com a divulgação de vídeos nas redes sociais e a atenção dos meios de comunicação, o caso ganhou uma dimensão inesperada. O pânico chegou a provocar investigações policiais e encerramentos de escolas. O documentário procura perceber como uma história local se transformou num fenómeno nacional e numa onda de medo coletivo. Pode assistir ao trailer e saber mais sobre Clown Panic em NIT.pt.
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5: Depois de uma primeira temporada em Lisboa, Sweeney Todd, o cruel barbeiro da Rua Fleet, está de volta aos palcos portugueses. O musical da Lisbon Film Orchestra vai estar em cena no Capitólio entre 18 de março e 11 de abril de 2027, com Brian de Carvalho no papel principal e Vania Bluebird como Donna Lovett. Os bilhetes estão disponíveis online em bol.pt e custam entre os 25 e os 35 euros. Há sessões de quinta-feira a sábado às 21 horas e aos sábados e domingos às 16 horas.
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5: Durante uma semana, o Chiado vai receber visitas guiadas, workshops, homenagens e atividades gratuitas em vários espaços históricos do centro de Lisboa. A iniciativa Cultura no Chiado regressa entre 12 e 18 de outubro, organizada pelo Centro Nacional de Cultura. Parte da programação já esgotou, mas continuam previstas várias atividades com lugares disponíveis ou entrada livre. Entre elas, está uma visita à Farmácia Barreto, marcada para 14 de outubro, às 10h30. Durante a visita, os participantes vão poder conhecer a história da farmácia e dos medicamentos em Portugal, além do laboratório-museu que se mantém no interior. A literatura também ocupa uma parte importante do programa. A 14 de outubro, o poeta Nuno Judice será homenageado em dois momentos. No dia seguinte, 15 de outubro, a Joalheria do Carmo abre portas para o workshop da oficina à joalheria dedicado à filigrana portuguesa. Outra das propostas disponíveis é a visita à estação ferroviária do Cais do Sodré e quem preferir um programa sem marcação tão rígida pode aproveitar a entrada gratuita no Museu da GNR, instalado no Quartel do Carmo. Já o Museu Arqueológico do Carmo vai organizar 4 visitas guiadas gratuitas às coleções e às ruínas da Igreja de Santa Maria do Carmo. Fica a par de toda a programação em e-chiado.pt.

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3: A Casa do Campino prepara-se para receber a 45ª edição do Festival Nacional de Gastronomia de Santarém. A Festa da Comida irá realizar-se entre 22 de outubro e 1 de novembro. Sob o mote Tradição com Sabor a Futuro, o festival, que teve a sua primeira edição em 1980, reunirá diferentes propostas de restaurantes e artesãos locais. O objetivo é harmonizar tradição e modernidade à mesa com o melhor da cozinha nacional. O recinto contará com áreas específicas dedicadas aos vinhos e uma variedade de petiscos preparados por vários chefes. A programação vai dedicar cada dia do festival a uma ou mais regiões vitivinícolas. Pode conhecer a programação completa para cada dia no site do evento festivalnacionaldegastronomia.pt.